0: É, a coisa tá assim.
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2: 21 horas e 17 minutos.
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3: 21:39.
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3: 22 horas em ponto.
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4: 22 horas e 18 minutos.
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2: 22 horas e 38 minutos.
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1: 22 horas e 58 minutos.
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3: 23 horas e 19 minutos.
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4: 23 horas e 40 minutos.
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6: Denis, Bruno e Marrone, é assim, ó.

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2: Zero hora em ponto.
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2: 1:02.
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2: 2:03.
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2: 4:04.
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3: 5 horas e 1 minuto.

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2: 5:13.
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0: Obrigada.
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3: 5 horas e 28 minutos.
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1: 5 horas e 42 minutos.
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1: 6 horas em ponto.
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3: 6 horas e 18 minutos.
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1: 6:37.
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8: Alô César, vamos cantar de

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3: 6:59.
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20: Está começando agora mais um Informativo Coprel. Meu nome é Eugênia Trevisan e vamos juntos acompanhar as notícias da nossa cooperativa.
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20: No Informativo Coprel de hoje, vamos compartilhar um boletim da previsão do tempo para este final de semana, feito pela meteorologista Camila Cardoso, da Aquaeris Soluções Ambientais. A Aquaeris nos fornece diariamente as informações do tempo para toda a área de atuação da Coprel. Vamos acompanhar.
22: Entre esta quinta-feira e o final de semana de Dia das Mães, teremos uma condição de tempo bastante variável na área de atuação da Coprel. Inclusive, temos alerta para a condição de ventos intensos e persistentes e, posteriormente, mudança bastante significativa no padrão de temperaturas. Para sexta-feira, o dia amanhece com nuvens e o vento vai desintensificando, ou seja, vai enfraquecendo ao longo da sexta-feira, à medida que o ar frio adentra o estado do Rio Grande do Sul. Portanto, na sexta-feira a gente terá máximas de 15 graus e sensação térmica baixa por aqui. Para o final de semana de Dia das Mães, o tempo é firme, o sol aparece entre nuvens, com mínimas de 3 a 5 graus na área da Coprel e máximas de 12 a 14 graus. Portanto, um final de semana de Dia das Mães de baixas temperaturas por aqui, incluindo condições de formação de geada, sobretudo no domingo e principalmente lá na segunda e na terça-feira, que a gente estará no pico do ar frio. Camila Cardoso, meteorologista, especialmente para a Coprel.
20: Em momentos de instabilidade climática ou falta de energia, ter os canais de atendimento da Coprel salvos no celular pode fazer toda a diferença. 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
1: 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Ou e-mail...

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2: Ser mãe é para sempre. O tempo muda, a vida muda, mas o amor permanece. E é ele que dá força para seguir, para recomeçar, para continuar. Feliz Dia das Mães, da Coprel para todas as mães. E o informativo Coprel dessa semana vai ficando por aqui. Reforçamos que o atendimento da Coprel é disponível 24 horas, 7 dias por semana, incluindo feriados. Ligue no 116 ou chame no WhatsApp. Para falar sobre energia, entre em contato no número 0800 701 3196. E para falar sobre internet, é no 0800 039 0039. Muito obrigada pela sua audiência e até a próxima semana. Tchau, tchau.
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3: 7:18.
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0: 7:37.
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2: 7:59.
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4: 8 horas e 19 minutos. 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
3: 8:37.
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3: 8h57.
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17: Muito bom dia, amigos ouvintes. Está no ar mais uma edição do programa Juntos por Vila Maria, trazendo para vocês as ações, atividades e conquistas da administração municipal. Fique com a gente e acompanhe tudo o que foi desenvolvido nos últimos dias. No programa de hoje, nós temos duas participações muito especiais, do prefeito municipal Adroaldo Sebem e da secretária de Educação, Cultura e Lazer, Neuci Ciotta. Bom dia, prefeito. Bom dia, secretária. Sejam muito bem-vindos ao programa Juntos por Vila Maria.
18: Bom dia, Ângela. Bom dia a todos os ouvintes. Neste sábado, 9 de maio, nosso município celebra 38 anos de emancipação político-administrativa. Uma data muito especial, de orgulho para todos nós, construída pelo trabalho, pela dedicação e pela coragem de tantas pessoas que ajudaram a transformar Vila Maria em uma cidade cada vez melhor para viver. 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Nesta semana, estivemos em Porto Alegre cumprindo importantes agendas em defesa dos interesses do nosso município. Participamos da assinatura de um convênio junto à Secretaria de Justiça, Cidadania e Direitos Humanos do Estado, onde Vila Maria foi contemplada com um veículo adaptado para o transporte de pessoas com necessidades especiais. Apenas 52 municípios gaúchos foram contemplados e Vila Maria está entre eles. Uma conquista importante para fortalecer a inclusão, a acessibilidade e o cuidado com as pessoas. Estive acompanhado da secretária de Saúde e Assistência Social, Kátia Ferri, e do vereador Wagner Ferro. Quero registrar também o apoio do deputado estadual Dirceu Franciscão, parceiro de Vila Maria e que sempre está presente nas demandas do nosso município. Também participamos da assinatura de mais um convênio na Secretaria Estadual do Esporte, através da consulta popular. Um investimento superior a R$110 mil, além da contrapartida do município, destinado para melhorias e fechamento da quadra esportiva do Parque Municipal de Eventos, a nossa quadra amarela. Mais um investimento importante para incentivar o esporte, a integração e oferecer mais estrutura para a nossa comunidade. Ainda em Porto Alegre, estivemos em audiência no DAER, cobrando providências e melhorias nas rodovias RS-324 e RS-132, especialmente em relação à limpeza de sarjetas, roçadas e melhores condições de segurança e trafegabilidade. Também visitamos a Assembleia Legislativa no gabinete do deputado Dirceu Franciscon, tratando de novos projetos e investimentos para a Vila Maria. E quero aproveitar para fazer um convite muito especial à nossa população e aos visitantes da região para prestigiarem os últimos 2 dias da Expovima, neste sábado e domingo. Uma feira preparada com muito carinho, valorizando nossa indústria, comércio, serviços e agropecuária, agricultura familiar, turismo e os talentos locais e regionais. A Expovima representa o potencial, a força e o desenvolvimento do nosso município. Participem conosco deste grande evento. E neste final de semana também celebramos o Dia das Mães. Quero deixar uma homenagem especial a todas as mães de Vila Maria, mulheres que representam amor, dedicação, cuidado e força nas famílias e na comunidade. Que Deus abençoe cada mãe do nosso município com saúde, paz e muitas alegrias. Parabéns, Vila Maria, pelos seus 38 anos de história e conquistas. Um grande abraço a todos e um excelente final de semana.
13: Bom dia, Ângela. Bom dia, ouvintes do programa Juntos por Vila Maria. Iniciamos o ano de 2026 com muito trabalho e dedicação para fortalecer a educação do nosso município. Os profissionais da educação puderam participar de formações importantes voltadas ao aprimoramento profissional e à qualificação do ambiente escolar. Durante o dia, atendentes, monitores, serventes e merendeiras participaram da formação sobre o tema, o impacto do trabalho e da postura no ambiente escolar, com a palestrante Lúcia Misturini. Na parte da noite, a formação foi para todos os funcionários da Rede Municipal da Educação com o tema Educação em um Mundo de Constante Transformação, conduzida por Patrícia Raus. Tivemos também uma semana de formação pedagógica no Auditório Municipal com os profissionais da educação. A abertura contou com a palestrante Lisandra Candaten, abordando os temas sobre elaboração do Plano Educacional Individualizado e do Plano de Atendimento Educacional Especializado. Na segunda-feira, Juliana Venzão foi quem conduziu a palestra sobre do planejamento ao registro, qualificando projetos em sala de aula. Na terça-feira, a palestrante Andréia Silva, juntamente com as professoras Andréia Fior e Franciele Coradi, conduziu a formação

Foi uma semana de muito aprendizado de todos os profissionais da educação. Muitos também foram os investimentos realizados na infraestrutura das escolas, nomeações, novos contratos de profissionais para atender às necessidades de cada uma das escolas. Também estamos fazendo visitas nas escolas, conversando com as equipes diretivas para suprir e observar as necessidades para melhorar o ensino-aprendizagem dos nossos alunos. Continuamos com o atendimento de psicólogas, fonoaudiólogas, sala de recurso, psicopedagogas e aulas de reforço para os alunos com dificuldades de aprendizagem. Realizamos reuniões com os pais dos alunos das escolas Sementinha do Saber, Mundo Encantado e Maria Busato para compartilhar o calendário escolar, a organização do ano letivo, as regras da escola e a importância do trabalho em equipe com a participação da família, que é fundamental para uma educação de qualidade. Iniciamos, no mês de março, as oficinas culturais do projeto Musicalizando Vidas, de gaita, violão, teclado e bateria. O projeto Vem Dançar, oficina circense, a banda municipal, o coral adulto e as invernadas do CTG Francisco Vitor Maroni. Também foram retomados os atendimentos no consultório odontológico junto à EMEI Mundo Encantado. O projeto Cárie Zero atende crianças do jardim ao sétimo ano do município de Vila Maria. Os atendimentos são realizados nas segundas e quartas-feiras durante todo o dia e nas quintas-feiras no turno da manhã. Vila Maria também está presente em obra que celebra a cultura italiana através de sua história e tradições, registrada no livro Nos 150 Anos de Imigração, uma importante obra que reúne diversos municípios da região. Agradecemos a Maria Elizabeth Maróstica, uma das idealizadoras da obra. Nosso município atingiu uma marca incrível no indicador Criança Alfabetizada do INEP. 77% dos nossos alunos estão alfabetizados ao final do segundo ano em 2025. Na prática, significa que nossas crianças estão garantindo o direito fundamental de aprender a ler e escrever na idade certa, atingindo o padrão nacional de proficiência, ou seja, um avanço fantástico. Tudo isso é fruto do constante investimento em formação de nossa rede municipal e da dedicação de toda a comunidade escolar. Nos dias 29 e 30 de abril, a Comissão Gestora Municipal, formada pelas titulares Eduarda Zanardi, Graciela Ferro e Neuci Ciotta, esteve em Serafina Correa participando de uma formação sobre o Plano Nacional de Educação para o decênio 2026-2036. Neste mês de maio, Vila Maria comemora 38 anos de emancipação político-administrativa. No dia 2 de maio, iniciamos com a missa em ação de graças na Igreja Matriz. No dia 8 de maio, aconteceu o encontro de prefeitos e vice-prefeitos com a inauguração da Arca. Também tivemos o encontro das primeiras e segundas damas e das cortes de soberanas no Caminhos de Lavanda. A partir das 18 horas e 30 minutos, aconteceu a abertura oficial da 11ª Expovima no Parque de Eventos. A Expovima está acontecendo hoje e terá continuidade no dia de amanhã. Estão todos convidados para participar. A programação em comemoração aos 38 anos do município segue todo o mês de maio com uma programação especial. E todos estão convidados para prestigiar. Gostaria de deixar uma mensagem para os ouvintes. A educação é a base do conhecimento, do desenvolvimento humano, social e profissional, transformando vidas e construindo sociedades mais justas. Ela funciona como uma estrada para o saber, abrangendo todas as fases da vida,

0: e promovendo o pensamento crítico, a curiosidade e habilidades essenciais. Agradeço o espaço da Rádio Vila Maria FM e desejo um bom final de semana a todos.
1: Obrigada, prefeito Adroaldo e secretária Neuci, pelas suas participações, e reforçamos o convite para participarem da 11ª Expovima, que acontece neste final de semana. E hoje ficamos por aqui, o nosso próximo encontro já está marcado, será no próximo sábado, neste mesmo horário. Um ótimo final de semana a todos, obrigado mais uma vez pela sua companhia, um grande abraço, cuidem-se e até lá.
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1: 9:20.
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2: 9:39.
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2: 9:58.
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3: 10 horas e 16 minutos.

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3: 10 horas e 36 minutos.
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0: Tchau, amor. Tô indo. Quer que eu traga alguma coisa?
1: Ah, eu quero sim. Você compra um pacote de fraldas pro bebê?
0: Fralda? É. Que marca?
1: Tanto faz.
0: E se não tivesse daí?
1: Ah, bom. Traz qualquer uma.
0: Qualquer uma. Tá bom.
2: Acordou, é. Vem com a mamãe, vem.
0: Amor, acho que essa qualquer uma tá vazando. Ah.
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5: 10 horas e 56 minutos.
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3: 11 horas e 17 minutos.
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2: 11:39.
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2: 11 horas, 55 minutos.
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6: A paz do Senhor Jesus, a você que está acompanhando a programação da Rádio Vila Maria FM, estamos iniciando a partir de agora mais um programa Voz Amiga, programa que é um canal oficial de comunicação da Igreja Evangélica Assembleia de Deus aqui de Vila Maria. Hoje é um dia especial, dia 9 de maio, dia de aniversário de 38 anos do município de Vila Maria. Parabéns aí a todos os marienses por esses 38 anos de história. O programa Voz Amiga é um momento aí de reflexão da palavra de Deus. Quero convidar você para ficar sintonizado conosco. Daqui a pouquinho teremos a palavra pastoral com o nosso pastor-presidente Eduardo Dipp. Um ótimo sábado para você que está aí acompanhando o programa Voz Amiga aqui de Vila Maria com o radinho ligadinho na 87.9 e através da internet também pelo mundo, através do site vilamariafm.com.br. Vamos iniciando aí nosso programa de hoje com um momento de louvor neste sábado, que também é véspera do Dia das Mães.
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1: Você sintoniza o programa Voz Amiga aqui pelas ondas da Rádio Vila Maria FM neste sábado, 9 de maio, feriado municipal aqui em Vila Maria, 38 anos de emancipação, hoje também véspera do Dia das Mães. Quero convidar você para acompanhar aí as redes sociais da Igreja Evangélica Assembleia de Deus. Estamos no Facebook, também no Instagram. Acesse iadvimars e nos siga. Temos também o nosso canal do YouTube. Por lá transmitimos todos os cultos do nosso templo sede. Procure iadvima, faça a sua inscrição e sempre aí que nós entrarmos ao vivo do nosso templo sede, aí você acompanha, tem a oportunidade, né, de acompanhar os cultos que sempre são bênção. Chegamos agora ao momento de ouvirmos o nosso pastor-presidente Eduardo Dippe.
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3: A paz do Senhor Jesus a todos os nossos irmãos, a todos os nossos amigos, e em especial meu companheiro aqui de rádio, o nosso querido irmão João Arthur. Que alegria, João, nós estarmos mais um sábado reunidos aqui no nosso programa Voz Amiga, em especial, né, esta participação aqui que é a palavra pastoral. Uma alegria nós retornarmos de novo aos estúdios da nossa rádio Vila Maria FM. E hoje, num dia especial, onde a nossa cidade está movimentada, né? Estamos aí com a nossa feira Expovima e com muita alegria nós estamos recebendo os nossos visitantes, os expositores e todos aqueles que estão participando diretamente e indiretamente da nossa Expovima. E aqui nós queremos desejar uma linda e abençoada feira a todos os nossos amigos, a todos os nossos irmãos. Tendo em vista, temos muitos irmãos envolvidos aí na feira. A nossa palavra de parabéns aí para a presidente, a nossa querida Márcia Bernardi, que Deus te abençoe. Também a administração municipal, pessoa do nosso prefeito, Adroaldo, que Deus abençoe a todos vocês. Mas nós estamos aqui nos estúdios da rádio para o momento, né? Palavra pastoral. E hoje eu quero trazer um tema muito importante, um texto da Bíblia Sagrada que encontra-se lá em Filipenses, no capítulo 4, o versículo 6 e o 7, que nos diz assim: não andeis ansiosos por coisa alguma, antes em tudo sejam os vossos pedidos conhecidos diante de Deus pela oração e súplica com ações de graças, e a paz de Deus, que excede todo entendimento, guardará os vossos corações, as vossas mentes em Cristo Jesus. Também Jesus fala lá em Mateus, no capítulo 6, o versículo 25 e o 27, dizendo assim: por isso vos digo, não andeis ansiosos quanto à vossa vida, pelo que haveis de comer ou pelo que haveis de beber, nem quanto ao vosso corpo, pelo que haveis de vestir. Não é a vida mais do que o alimento, e o corpo mais do que as vestes? Olhai para as aves do céu, que não semeiam, nem regam, nem ajuntam em celeiros, e vosso Pai Celestial as alimenta. Não tendes vós muito mais valor do que elas? E qual de vós poderá, com todos os seus cuidados, acrescentar um côvado à sua altura? Muito bem, estes são textos extraordinários da Bíblia Sagrada que nos trazem lições importantes para os dias que nós estamos vivendo. Nós estamos vivendo dias de muita pressão, dias de muitas cobranças, dias de problemas financeiros, doenças, medo do futuro, e nunca se falou tanto em ansiedade como nos dias de hoje. Fale algo assim: pessoas com insônia, pensamentos acelerados, corações angustiados, e isto em todas as partes, em todas as classes da nossa sociedade, seja dentro da igreja, fora da igreja, dentro da escola, fora da escola, dentro da empresa, fora da empresa. E eu sempre digo uma frase, até uma frase muito impactante, mas eu sempre falo esta frase: tem gente sorrindo por fora, mas por dentro está chorando. Tem gente que transmite um semblante de paz por fora, mas por dentro ela está em guerra. Nós estamos vivendo dias em que esta doença chamada ansiedade, ela tem tomado conta de muitos corações. E nós podemos ver que a ansiedade, ela é uma preocupação excessiva com o futuro. É tentar controlar aquilo que ainda nem aconteceu. É algo que é para o amanhã, algo que talvez com as circunstâncias da vida, talvez nem vá acontecer, mas isto a gente traz, é tudo para o dia de hoje, a gente puxa para hoje. Então Mateus, né, o próprio Jesus, ele diz assim: não andeis ansiosos pelo dia de amanhã. Então a ansiedade, ela tem um problema muito grande para nós. A ansiedade, ela traz um prejuízo muito grande para nós, porque a ansiedade, primeira coisa que ela nos faz, ela rouba a nossa paz. A ansiedade, ela tira o nosso foco de Deus. A ansiedade, ela enfraquece a nossa fé. A ansiedade, ela nos isola. A ansiedade, ela tira a nossa alegria. A ansiedade, ela tira a nossa esperança. Então a ansiedade, ela faz você sofrer hoje por algo que talvez nem vá acontecer no dia de amanhã. Veja bem, a ansiedade, ela faz você sofrer hoje por algo que talvez nem vai acontecer no dia de amanhã. E nós podemos ver que, às vezes as pessoas me perguntam: mas pastor, por que eu estou assim? O que aconteceu? Eu não queria estar assim, eu não queria sofrer com esta doença, esta ansiedade, né? E a gente vai então conversando, vai analisando, e a gente chega numa conclusão: quais são então as causas de uma ansiedade, né? De forma prática, vamos aqui resumir, pois nós só temos 15 minutos para falar sobre isso. Às vezes a causa da ansiedade, ela é o excesso de informações. Às vezes a causa da ansiedade é uma pressão financeira. Às vezes a causa de uma ansiedade são problemas familiares. Às vezes a causa da ansiedade são comparações com os outros. E também uma das coisas que causa a ansiedade em nós é a falta de intimidade com Deus. Eu sempre digo: quanto mais distante de Deus, mais pesado fica o nosso coração. Quanto mais distantes de Deus, mais pesado fica o nosso coração. Mas aqui entra um ponto crucial para nós: a solução bíblica para a ansiedade. Aqui existe um ponto forte nesta mensagem que eu li no início, em Filipenses capítulo 4, o versículo 6 e o 7. A Bíblia nos diz: não andeis ansiosos por coisa alguma. Bom, primeira coisa eu preciso dizer para você: três chaves para você abrir hoje a porta e você sair de dentro deste quarto chamado ansiedade. A primeira coisa que você precisa fazer, a primeira chave que você precisa tomar na sua mão para você abrir esta porta deste quarto escuro que tem rodeado a tua vida e tem te aprisionado. Primeiro, ore em vez de se preocupar. Veja bem, ore em vez de se preocupar. Leve tudo a Deus na oração. A nossa oração, quando nós falamos com Deus, a Bíblia diz que a oração de um justo tem muito em seus efeitos. O interessante, o importante para nós é entendermos que Deus, ele não rejeita um coração aflito. Deus, ele não rejeita um coração aflito. Então, no momento em que nós oramos, em que nós falamos com Deus, no momento em que nós entregamos a Deus a nossa preocupação, Ele recebe. Aquilo que você não consegue resolver, Deus, Ele pode resolver para você. Então, para você sair deste quadro de ansiedade que você se encontra, a primeira chave que você precisa ter na sua mão é a chave da oração. Ore a Deus. A Bíblia diz que os ouvidos do Senhor, eles estão abertos, prontos para ouvir o nosso clamor. A segunda chave que você precisa para você sair deste caos, deste quarto escuro da depressão, da ansiedade, confia no controle de Deus. Deus, Ele continua no seu trono e nada foge das mãos dEle. Você não pode controlar o amanhã, mas Deus pode controlar a depressão, da ansiedade. Confia no controle de Deus. Deus, Ele continua no seu trono e nada foge das mãos dEle.

de ansiedade, deste quarto escuro, descanse na paz de Deus. A paz de Deus, ela não depende da situação que nós nos encontramos aqui na Terra. A paz de Deus, ela não depende se você está doente, está são. Ela não depende se você tem dívida, não tem dívida. A paz de Deus, ela não depende da situação que nós estamos. Por quê? Porque ela é sobrenatural. A paz de Deus, ela é eterna, ela é celestial, ela é poderosa. Ela desce sobre nós e ela cobre toda a nossa ansiedade. Porque a paz de Deus, ela guarda a nossa mente em meio ao caos. Aqui que está o segredo. Às vezes as pessoas perguntam para mim, pastor, qual é o segredo então de ser um cristão? Qual é o segredo de ser um crente em Cristo, um verdadeiro cristão? É exatamente quando você tem a paz de Deus no teu coração, porque a paz de Deus, ela guarda a nossa mente em meio ao caos. Então eu quero, neste início de tarde, finalizar esta palavra pastoral para você e dizer a você, se você está ansioso, se você está cansado, se você está sobrecarregado, Jesus, ele te chama hoje a uma experiência especial com ele, a uma experiência sobrenatural com ele. O próprio Jesus, ele diz em Mateus capítulo 11, o versículo 28, vinde a mim todos os que estão cansados. Aqui a palavra cansado, ela enquadra exatamente neste contexto que nós estamos falando da ansiedade. Vinde a mim todos os que estão cansados. Faça um convite para Jesus aqui nesta tarde. Entrega a tua ansiedade a Deus. Confia nele e busca a intimidade com o Senhor. A ansiedade, ela aperta o coração. Mas a presença de Deus, ela traz alívio para a nossa alma. Vou repetir de novo para você. A ansiedade, ela aperta o nosso coração. Mas a presença de Deus, ela traz alívio para a nossa alma. Eu não sei aonde você se encontra neste momento. Talvez você esteja em casa. Talvez você esteja trancado num quarto. Talvez você esteja dentro do teu veículo, dirigindo, escutando a Rádio Vila Maria. Talvez você esteja aí na própria feira, quem sabe você está dentro do teu estabelecimento comercial. Eu não sei aonde você se encontra neste momento, mas quem sabe aí sozinho você tem questionado a você mesmo. Quem sabe muitas vezes você também tem questionado o próprio Deus. Mas neste momento você pode abrir o teu coração para Ele e dizer, Senhor, visita o meu coração neste momento. Visita minha alma ansiosa neste momento. Tira, Senhor, este peso do meu coração. Acalma a minha mente. Traz a tua paz sobre a minha mente. Você pode fazer esta oração nesta tarde. Você pode entregar o teu caminho ao Senhor. Você pode se entregar ao Senhor nesta tarde. E o que que vai acontecer? A presença de Deus vai descer sobre você. Lá em Mateus capítulo 6, o versículo 33 e o 34, diz assim a palavra de Deus: buscai em primeiro lugar o reino de Deus e a sua justiça, e as demais coisas vos serão acrescentadas. Não vos inquieteis, pois, pelo dia de amanhã, porque o dia de amanhã ele cuidará de si mesmo. Basta a cada dia o seu próprio mal. Que o Senhor Jesus te abençoe. Você que está passando, quem sabe, por esta doença, por esta enfermidade da alma, eu te convido amanhã à noite, às 19 horas, em nosso templo sede aqui da Igreja Assembleia de Deus em Vila Maria. Eu te espero para ministrar sobre a tua vida a bênção de Deus. Lembre, Jesus, ele está disposto a te ajudar. Lembre, existe uma porta aberta para você. Lembre, existem estas três chaves para você sair de dentro deste quarto escuro e receber a liberdade para a tua alma, a liberdade para o teu coração. Que o Senhor Jesus te abençoe. Desejo a todos os moradores de Vila Maria um abençoado final de semana. A todos os nossos irmãos e amigos que estão participando da feira, uma feira abençoada a todos vocês.

0: vocês, em nome de Jesus.
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0: Oramos, nosso Deus e Pai, nós queremos te agradecer pela tua palavra que foi exposta aqui nesta programação. Eu te louvo pela vida de cada um dos nossos ouvintes que estão acompanhando a programação nesta tarde. E eu peço a ti que as tuas bênçãos estejam sobre cada um deles. Abençoa nossa cidade esse final de semana. Abençoa também todos os que estão envolvidos na Expovima. E que este final de semana seja um final de semana extremamente abençoado, protegido e guardado pelo Senhor. Que o Senhor Jesus nos abençoe e abençoe a nossa cidade, em nome de Jesus. Amém.
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0: E chegamos já ao finalzinho do programa Voz Amiga deste sábado, véspera do Dia das Mães, agradecendo mais uma vez pelo carinho da sua audiência e convidando você para visitar a nossa igreja. Estamos aí na rua Santo Antônio, número 35. Hoje, excepcionalmente, não vamos ter culto de jovens, senão todos os sábados, 19h30, ele acontece no nosso templo sede. Amanhã, 9 horas da manhã, tem Escola Bíblica Dominical, 19 horas, culto da família. Amanhã, culto especial também de Ceia do Senhor. Temos o culto da palavra, todas as terças-feiras, às 19h30. Nas segundas, 19h30, culto do lar na casa do irmão Vitorino. E toda quinta tem culto na congregação Ebenezer, aqui em Vila Maria, às 19h30. Temos também a nossa congregação em Camargo, com a hora da oração nas quartas, às 19h30. A EBD, todos os domingos, 9 da manhã. E o culto da família, nos domingos, às 19h. Estamos também em Montauri, com cultos todas as quintas-feiras, às 19h30. Você e toda a sua família são convidados para terem um encontro com Deus na Igreja Evangélica Assembleia de Deus. O programa de hoje fica por aqui. Voltaremos no próximo sábado, a partir do meio-dia. Um grande abraço para você, um abençoado final de semana, feliz e abençoado Dia das Mães a todas as mães. Parabéns mais uma vez a todos os marienses, ao município de Vila Maria pelos seus 38 anos e até sábado que vem com mais um Voz Amiga.
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2: 12 horas e 30 minutos.
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3: 12 horas e 57 minutos.
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4: 13:18. 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

0: Tchau, amor. Tô indo. Quer que eu traga alguma coisa?
1: Ah, eu quero sim. Você compra um pacote de fraldas pro bebê?
0: Fralda? É. Que marca?
1: Tanto faz.
0: E se não tivesse daí?
1: Ah, bom. Traz qualquer uma.
0: Qualquer uma. Tá bom.

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4: 13:40.
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4: 13:58.
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1: 14 horas e 18 minutos. 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

0: 14:38.
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2: 14:58.
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E você ouviu aí, não dá para continuar com João Bosco e Vinícius abrindo o programa Amigo da Estrada deste sábado, hoje dia 9 de maio de 2026. Lembrando então para você mais uma vez, né, que tem a 11ª Expovima acontecendo lá no Parque de Exposições e você pode conferir as várias atrações que tem por lá hoje e amanhã também. 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E vamos seguindo aí com música com Chiquito e Bordoneio agora.

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4: 16 horas e 21 minutos.
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15: E segue o programa Amigo da Estrada em tempo de Expovima, em tempo de comemoração aí dos 38 anos do município de Vila Maria. Parabéns a todos os vilamarienses pela passagem do 38º aniversário do município e também a toda a comissão organizadora e a administração municipal que organizou e está proporcionando aí esta maravilha de exposição, a Expovima 11ª edição, lá no Parque Municipal de Exposições. Você está convidado a participar e prestigiar este grande evento aqui do nosso município. 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É isso aí. E você está convidado, então, logo mais às 18 horas para o show da banda do Alberi e Banda Dimensão ali na Expo Vima. E aqui nós vamos seguindo então com a presença agora do Porca Véia.

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2: Aí, 16h36, você segue na boa companhia da música também muito boa aqui da Banda Dimensão, Alberi Banda Dimensão. Lembrando que eles vão estar aí logo mais às 18 horas no Parque de Exposições, lá na 11ª Expovima. Aliança de Lata.

0: Aí, faltando 18 minutos para as 17 horas, você ouviu então os Mirins com O Que Tem a Rosa. Depois dos comerciais, a gente volta aí com mais música aqui no programa Amigo da Estrada.
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Vamos aí seguindo então com mais música aqui no nosso programa, trazendo agora o grupo Cordiona. Muito boa tarde para você que está ligado na programação da Vila Maria FM 87.9. Esse é o Amigo da Estrada. Boa tarde.

0: São Gelão.
1: Chimarrão da Saudade, você ouviu agora aí com o Grupo Cordiona. Este é o Amigo da Estrada, o seu programa de todos os sábados, das 16 até as 18 horas. 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

Foi aí a banda Passarela com Safada, faltando agora 19 minutos para as 17 horas. Esse é o programa Amigo da Estrada. 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Bueno, estamos aí então com o nosso programa. A temperatura continua na marca dos 12 graus. 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Seguindo com música, aí vamos ouvir agora João Paulo e Daniel.

0: Alguém, João Paulo e Daniel, cantando para você aqui no Amigo da Estrada.
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0: Olha aí, pra fechar então a primeira hora do nosso programa, vamos trazendo o grupo Rodeio e Tchê Barbaridade.
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0: Revolução da Alegria. Grupo Rodeio.
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4: 17 horas e 1 minuto.
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20: Muito bem, são 17 horas 9 minutos. Segue o programa Amigo da Estrada, o programa da Associação dos Motoristas de Vila Maria. Lembrando então para você a programação aí da 11ª Expovima, hoje a partir das 18 horas, sem show com Albirim Banda Dimensão, Banda Long Play às 20 horas e às 22 horas, Adson e Alana. Lembrando que são todos shows gratuitos aí no Parque de Exposições de Vila Maria. Amanhã, domingo, tem as Dia das Mães, né? Amanhã leva a mamãe passear aí para visitar a Expovima. Às 10h30 tem a banda Ministério Adoração da Igreja Evangélica. Às 12 horas, Cristiano Esberce. Às 14 horas, Caravana da Ilusão, apresentação circense. 16 horas, Disco Trio. 18h30, Guilherme Meca. E às 21 horas, Grupo Chocolate. Tudo isso acontece lá na Expovima, 11ª edição, no Parque de Exposições, aqui em Vila Maria, comemorando aí seus 38 anos de aniversário de emancipação. Olha aí, a temperatura baixou um pouquinho, 11 graus, e aqui nós vamos seguindo com a música no programa de hoje, trazendo agora Alana Tavares.

Coração Vagabundo, esta aí foi a Lana Tavares cantando no programa Amigo da Estrada. Na sequência, e quem canta é o grupo Os Serranos.

0: E você ouviu aí os Serranos com o Baile da Mariquinha. Às 17 horas 18 minutos aqui na Rádio Vila Maria FM, o programa Amigo da Estrada. 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
1: Chegava aos fins de semana.
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0: E aí, fechando essa sequência de música e esse bloco aí com o Teixeirinha e a Volta do Tropeiro Velho. Em seguidinha voltamos com mais música aqui no nosso programa. Fique ligado.
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6: 17:24.
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0: E vamos seguindo então com o Amigo da Estrada, quando são 17:26. 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
2: Bom, você ouviu aí a Sula Miranda cantando anúncio de jornal, também teve a banda Ativa, Só Quem Ama Sabe. E para fechar essa sequência de música aí, vamos ouvir o Pialo do Boi Brasino.
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2: Crioulo dos Pampas cantando aqui no programa Amigo da Estrada.

0: E assim com o Pialo do Boi Brasino, com o Crioulo dos Pampas, nós fechamos aí mais um bloco de músicas aqui dentro do nosso programa. E em seguida, depois dos comerciais, eu volto então com o último bloco de músicas do programa de hoje.
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4: 17:40.
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0: Mas é isso aí, então. Faltando agora 14 minutos para as 18 horas. A temperatura baixou mais um pouquinho aí na marca dos 10 graus. E a previsão prometendo frio para esta noite, madrugada e amanhã também. É isso aí, vamos seguindo em frente. Frio ou não frio, vamos adiante. Aqui o nosso programa é o Amigo da Estrada, o programa da Associação dos Motoristas de Vila Maria, sempre fortalecendo o Amigo da Estrada. Bom, vem aí o último bloco de músicas do programa de hoje. E eu já vou agradecendo a sua companhia, a sua sintonia, também deixando o convite para o próximo sábado, a partir das 16 horas, nos acompanharem mais um Amigo da Estrada. 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Vocês ficam na companhia do Che Barbaridade, também do Alberi Banda Dimensão, eles que vão estar aí no, animando um grande show a partir das 18 horas, né? Lá no Parque de Exposições de Vila Maria, lá na Expo Vima. Também você ouve Vitor e Léo e ainda Os Campeiros. Até sábado que vem, então, um ótimo final de semana e um abençoado Dia das Mães a todas as mamães vilamarienses de todo o estado, de todo o Rio Grande do Sul aí.

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1: 18 horas em ponto.
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1: 18:17. 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
2: 18 horas e 40 minutos.
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1: 19 horas em ponto.
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2: 20 horas em ponto.
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1: 20 horas e 16 minutos.
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2: Horas e 37 minutos.
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2: 20 horas e 53 minutos.
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